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3: Vamos ouvir agora no Corpo Celestes Suzy Sue e os Banshees.
14: Hi, this is Suzy Sue.
3: E para começar bem esse Corpo Celestes, vamos esclarecer os nomes.
14: Hi, this is Suzy Sue.
3: Ok, vamos repetir?
15: Suzy Sue.
16: Suzy Sue.
17: Suzy Sue.
18: Loves Suzy Sue.
19: Suzy Sue.
14: Hi, this is Suzy Sue.
3: Agora no Corpo Celestes, a cover de Passenger de Suzy Sue e sua banda Suzy and the Banshees. Depois...

0: Ouvimos a versão original de Iggy Pop com Passenger. Antes ouvimos a cover com a banda da Suzy Sue, Suzy and the Banshees.
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0: Uau! Agora na programação da Morcegão FM, nós temos a Pastelaria da Dona Mitico. A abertura e o fechamento do programa explicam alguns detalhes dessa ouvinte tão querida. A Dona Mitico, ela não tinha uma pastelaria comum. Ela tinha uma barraca de feira onde ela servia os pastéis. Por isso, a ambientação na abertura, nas vinhetas, no fechamento da pastelaria são feitos numa feira livre. Depois dessa música, você vai ouvir na Morcegão FM a Pastelaria da Dona Mitico.
1: Depois dessa música, você vai ouvir Momento Pastelaria da Mitico. 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

0: Começa agora, Pastelaria da Dona Mitico.
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10: A partir de agora, a Pastelaria da Mitico. O nome deste programa é uma homenagem a uma das mais queridas e antigas ouvintes do Morcegão. Dona Mitico tinha perto de 80 anos e adorava ouvir rock. Na feira onde vendia pastéis, no tanque de lavar roupas e quando fazia a comida dos filhos e netos.
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11: Muito obrigado, obrigado.
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2: O nome deste programa é uma homenagem a uma das mais antigas e mais queridas ouvintes do Morcegão. A dona Mitico tinha por volta de 80 anos e adorava ouvir rock. Na feira onde ela vendia os pastéis, no tanque de lavar roupas e quando estava em casa preparando a comida para seus filhos e netos. Esta é uma história que rolou nos anos 90. 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
2: Agora no Corpus Celestis, a cover de Patience com Chris Cornell, a voz do Soundgarden. Em seguida, a original.

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0: Ouvimos Patience, a versão original de Guns N' Roses. Antes, a versão cover de Chris Cornell, do Soundgarden.
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0: Nós ouvimos agora o Corpus Celestes. Primeiro a versão que fez sucesso, em seguida a original. Você acompanha o Corpus Celestes na programação a cada 4 horas.
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0: A Morcegão FM é uma das raríssimas rádios do mundo a contar com um software próprio para comandar a sua programação. Este sistema se chama Bat Radio e foi desenvolvido por André Gergolet. Nossa gratidão, André Gergolet e toda a equipe Morcegão FM. Agora, uma música, 3 versões. Agora temos o programa Dose Tripla, o programa onde você ouve 3 diferentes interpretações da mesma música. E você já pode ver todas no site. Aliás, está tudo no site.
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0: Após essa música.
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3: 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Lave bem as mãos, hein? Beijo, tchau. Mas não vão esquecer disso.
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3: A nossa rotina anda acelerada. É um verdadeiro bombardeio de informações. As notificações não param. No meio dessa correria toda, a nossa atenção é muito disputada. E isso pode aumentar o estresse e o cansaço mental. Quem faz uma reflexão sobre isso é o psicólogo Alessandro de Oliveira. Salve, Alê!
4: Fala, meu grande irmão, grande Renato, brother. É um prazer falar sobre esse assunto. Afinal, a sobrecarga cognitiva é um grande problema que está acontecendo na nossa cidade, no nosso país, no mundo, não é? O que é isso, né? É quando a mente sobrecarregada pelo excesso de informações, interrupções e cobranças acontecem no nosso dia a dia. E quais são esses sinais, né? É o cansaço mental, a dificuldade para relaxar e principalmente dormir, ansiedade e aquela sensação de estar sempre atrasado. A primeira dica: desligue as notificações do celular. Foque no momento, no presente. Aprecie o sabor da comida quando for se alimentar. Quando for viajar, curta a paisagem. Se desligue. Foque no momento, no presente. Diminua os noticiários, principalmente aqueles que são bem sensacionalistas. Não responda mensagens imediatamente. Leia alguns minutos pela manhã ou antes de dormir. Isso ajuda bastante. Essas pequenas atitudes ajudam a higienizar a mente. E é claro, a dica mais especial de todas: ouça muita música, principalmente Morcegão FM. Grande abraço!
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0: People Are Strange, versão cover de Echo and the Bunnymen, original de The Doors.
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3: 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Nós estamos aqui lançando a campanha Tecnologia Serviço da Inclusão. Nós acreditamos que a inteligência artificial está aproximando mais, facilitando mais e incluindo mais. Nós percebemos também que poucos sites estão preparados para receber pessoas com deficiências. Nós agora estamos indicando inteligência artificial para quem precisa, porque no fim das contas, tecnologia boa é aquela que está a serviço de todos. Fala aí, Mikael!
4: Salve, salve, morcegada! Mikael por aqui, trazendo informações sobre tecnologia a serviço da inclusão. Hoje eu vou falar de um aplicativo que se chama Eleven Reader. O principal objetivo do aplicativo é transformar qualquer documento, PDF ou qualquer outro tipo de documento em audiolivros.
5: E isso não é tudo. O aplicativo tem ajudado várias pessoas com vários tipos de deficiências, como visual, dislexia, TDAH, entre outros, a darem vida aos seus livros e e-books através de vozes geradas por inteligência artificial. No meu caso, eu tenho deficiência visual total e tenho testado o aplicativo desde outubro de 2024, quando chegou aqui no Brasil. E devo dizer, voltei a ler como gostaria e até melhor do que antigamente. O aplicativo está disponível tanto para Android quanto para iOS e é desenvolvido pela empresa Eleven Labs Inc., famosa por gerar vozes com IA. Inclusive, no site deles você pode tentar gerar a sua própria voz com apenas alguns segundos de áudio. Legal, né? Quem sabe um dia o nosso querido morcegão não eterniza a voz dele como narrador de livros. Seria legal, né, morcegão? Vai daí! Abraço, querido!
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6: Agora no Corpos Celestes, Perdidos na Selva. Música do Júlio Barroso. Nós vamos ouvir a cover do Barão Vermelho e em seguida a original.

0: Ouvimos Perdidos na Selva, a música original. Gangue 90 e Absurdetes, lançado em 81. Música escrita por Júlio Barroso. A cover que veio antes foi de Barão Vermelho, lançada em 96.
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0: E agora eu vou chamar aqui ao palco para tocar com a gente meu filho Rafael Pelegatti Frejat para tocar guitarra na próxima música. Rafael! A gente vai tocar uma música que eu fiz com o Cazuza há muito tempo. E essa música foi gravada pela Cássia Heller, fez um sucesso enorme que me deu uma alegria muito grande. É uma música deliciosa de cantar e eu vou adorar que vocês cantem comigo.

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3: Nós estamos aqui lançando a campanha Tecnologia Serviço da Inclusão. Nós acreditamos que a inteligência artificial está aproximando mais, facilitando mais e incluindo mais. Nós percebemos também que poucos sites estão preparados para receber pessoas com deficiências. Nós agora estamos indicando inteligência artificial para quem precisa, porque no fim das contas, tecnologia boa é aquela que está a serviço de todos. Fala aí, Mikael!
4: Salve, salve, morcegada! Mikael por aqui, trazendo informações sobre tecnologia a serviço da inclusão. Hoje eu vou falar de um aplicativo que se chama Eleven Reader. O principal objetivo do aplicativo é transformar qualquer documento, PDF ou qualquer outro tipo de documento em audiolivros.
5: E isso não é tudo. O aplicativo tem ajudado várias pessoas com vários tipos de deficiências, como visual, dislexia, TDAH, entre outros, a darem vida aos seus livros e e-books através de vozes geradas por inteligência artificial. No meu caso, eu tenho deficiência visual total e tenho testado o aplicativo desde outubro de 2024, quando chegou aqui no Brasil. E devo dizer, voltei a ler como gostaria e até melhor do que antigamente. O aplicativo está disponível tanto para Android quanto para iOS e é desenvolvido pela empresa Eleven Labs Inc., famosa por gerar vozes com IA. Inclusive, no site deles você pode tentar gerar a sua própria voz com apenas alguns segundos de áudio. Legal, né? Quem sabe um dia o nosso querido morcegão não eterniza a voz dele como narrador de livros. Seria legal, né, morcegão? Vai daí! Abraço, querido!
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0: Nós ouvimos a original, Perfect Strangers, com Deep Purple. Antes, a releitura de Jorn. Jorn é uma banda norueguesa, liderada pelo vocalista Jorn Lande.
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0: Nós ouvimos agora o Corpus Celestes. Primeiro a versão que fez sucesso, em seguida a original. Você acompanha o Corpus Celestes na programação a cada 4 horas. 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
3: 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A nossa rotina anda acelerada. É um verdadeiro bombardeio de informações. As notificações não param. No meio dessa correria toda, a nossa atenção é muito disputada. E isso pode aumentar o estresse e o cansaço mental. Quem faz uma reflexão sobre isso é o psicólogo Alessandro de Oliveira. Salve, Alê!
4: Fala, meu grande irmão, grande Renato, brother. É um prazer falar sobre esse assunto. Afinal, a sobrecarga cognitiva é um grande problema que está acontecendo na nossa cidade, no nosso país, no mundo, não é? O que é isso, né? É quando a mente sobrecarregada pelo excesso de informações, interrupções e cobranças acontecem no nosso dia a dia. E quais são esses sinais, né? É o cansaço mental, a dificuldade para relaxar e principalmente dormir, ansiedade e aquela sensação de estar sempre atrasado. A primeira dica: desligue as notificações do celular, foque no momento, no presente. Aprecie o sabor da comida quando for se alimentar. Quando for viajar, curta a paisagem, se desligue, foque no momento, no presente. Diminua os noticiários, principalmente aqueles que são bem sensacionalistas. Não responda mensagens imediatamente. Leia alguns minutos pela manhã ou antes de dormir. Isso ajuda bastante.

da Câmara dos Deputados informa. Estão na lista, deixa eu ver, eu tô cego, 383 deputados que registraram a presença no painel. Mas eu olho aqui, pasmem, pasmem, senhores, tá aparecendo aqui o mausoléu do Conde Drácula. As moscas, é uma vergonha, e não tem quase deputado nenhum aqui. Véspera de feriado, Pai Eterno, ajuda nós. E tome dois dedinhos de

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13: Agora no Corpos Celestes, a cover de Pet Sematary com a Volcana, banda brasileira feminina de metal formada em 87. Em seguida, original com Ramones.

0: ouvimos a versão original Pet Sematary com Ramones. Antes, a versão cover da música com a banda Vulcana, banda brasileira feminina de metal, formada em 87.
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18: Do Código de Duelos do Império Russo. Número 1, duelo só pode ser disputado entre iguais. Número 5, um nobre não tem o direito de desistir de um duelo. Número 58, a ofensa é de caráter pessoal e deve ser resolvida pessoalmente. 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

0: O filme Lixo Extraordinário é uma aula de arte e generosidade. O senhor Walter dos Santos morreu dias depois desse depoimento.
1: Vocês entendam minha linguagem porque eu não tenho estudo.
0: Seu apelido era 99 não é 100.
1: Vocês não me pediram, mas eu vou me apresentar a vocês. Gosto de me apresentar com a minha viva voz. Tenho orgulho de ser catador, sou vice-presidente da Canje, sou representante aqui de 2.500 catadores, tá? Isso eu carrego com orgulho. Digamos que cada casa gera 1 quilo de lixo. E 1 quilo de lixo gere 500 gramas, meio quilo de material reciclável. Em 1.000 residências, isso se transforma em 500 quilos de material reciclável. Já é menos que vem dentro dos rios, dentro das lagoas, entupindo esgoto, dentro das valas, ou até mesmo vindo para o aterro. Tento convencer as pessoas o que é um material reciclável, qual é um material orgânico, o que, que ele deve de fazer. Às vezes ele diz assim, mas uma latinha tem grande importância, porque 99 não é 100. E essa uma vai completar.
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2: 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Caragua, José! Procure fazer algo novo que te

0: presta atenção, você que gosta de fazer tudo igual, tente surpreender.
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0: Ah, meu caro, tem gente que tem jeito.

0: 100 loucos que é.
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5: 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O cantor de massa sem cepadeiro. Vamos receber o meu amigão Raul Seixas. 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
2: Peace of My Heart, popularizada por Big Brother and the Holding Company, com o vocal de Janis Joplin. A primeira versão é de Erma Franklin, irmã de Aretha Franklin.

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0: Piece of My Heart, popularizada por Big Brother and the Holding Company, com o vocal de Janis Joplin. A primeira versão é de Erma Franklin, irmã de Aretha Franklin.
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3: Nós estamos aqui lançando a campanha Tecnologia Serviço da Inclusão. Nós acreditamos que a inteligência artificial está aproximando mais, facilitando mais e incluindo mais. Nós percebemos também que poucos sites estão preparados para receber pessoas com deficiências. Nós agora estamos indicando inteligência artificial para quem precisa, porque no fim das contas, tecnologia boa é aquela que está a serviço de todos. Fala aí, Mikael!
4: Salve, salve, morcegada! Mikael por aqui, trazendo informações sobre tecnologia a serviço da inclusão. Hoje eu vou falar de um aplicativo que se chama Eleven Reader. O principal objetivo do aplicativo é transformar qualquer documento, PDF ou qualquer outro tipo de documento em audiolivros.
5: E isso não é tudo. O aplicativo tem ajudado várias pessoas com vários tipos de deficiências, como visual, dislexia, TDAH, entre outros, a darem vida aos seus livros e e-books através de vozes geradas por inteligência artificial. No meu caso, eu tenho deficiência visual total e tenho testado o aplicativo desde outubro de 2024, quando chegou aqui no Brasil. E devo dizer, voltei a ler como gostaria e até melhor do que antigamente. O aplicativo está disponível tanto para Android quanto para iOS e é desenvolvido pela empresa Eleven Labs Inc., famosa por gerar vozes com IA. Inclusive, no site deles você pode tentar gerar a tua própria voz com apenas alguns segundos de áudio. Legal, né? Quem sabe um dia o nosso querido morcegão não eterniza a voz dele como narrador de livros. Seria legal, né, morcegão? Vai daí! Abraço, querido!
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0: 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Ok, agora na Morcegão FM, os Fab Four. Nós acabamos de ouvir o Corpus Celestes, um quadro que rola sempre antes dos programas da Morcegão FM e desvenda as covers de sucesso. 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
0: Agora nós temos 3 músicas dos Beatles, 3 dos Fab Four. E você já pode ver todas elas no site morcegãofm.com.br. Para Morcegão FM, esse é um momento muito especial da programação. É muito importante esclarecer para os mais novos que banda foi essa. A banda Beatles durou menos de uma década, mas mudou para sempre a história da música nos anos 60 e mantém uma influência gigantesca até os dias de hoje. Nós temos na programação, para você ter uma ideia, mais de 70 covers dos Beatles, sem contar as versões solo de George Harrison, Paul McCartney e John Lennon. Tem o Ringo, mas o Ringo foi um cara legal e um baterista mediano. Nós vamos falar agora da conjuntura musical dos anos 60, quando os Beatles surgiram. Vamos falar do final dos anos 50 e começo dos anos 60. Esse é Bill Haley.
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0: Pois é, e nessa ocasião, final dos anos 50, começo dos anos 60, Bill Haley já era um veterano. No começo dos anos 50, o Bill Haley já era um cara muito maduro. Tem mais personagens nessa história. Esse é Chuck Berry. Chuck Berry já tinha inúmeros sucessos, só que ele vivia entrando e saindo da prisão. Ah, sim, tinha o Little Richard. Little Richard já era um gigante, só que Little Richard se converteu e ele levava a Bíblia nos shows e ficou com o filme bem queimado. Esse foi outro cara que se queimou barbaramente. Jerry Lee Lewis, ou Jerry Lee Lewis, como todo mundo chama, né? Ele era chamado de The Killer, porque ele surrava o piano. Só que ele casou com uma prima de 14 anos e acabou gerando um escândalo muito grande na sociedade americana, que era muito repressora na ocasião. Você se lembra que estamos falando da conjuntura do final dos anos 50 e começo dos anos 60. Nessa ocasião, Elvis já era o rei, era o maior ídolo, mas ele estava se afastando para servir o exército. Então, imagine um cenário vazio musicalmente. Agora imagine todos esses gigantes fora de cena. Nesse contexto, aconteceu uma tragédia tão profunda que foi descrita como o dia em que a música morreu. Ela foi narrada anos mais tarde nessa música que você está ouvindo, American Pie, de Don McLean. Foi nesse vácuo, foi nesse contexto que surgiu uma revolução sonora chamada Beatles. Foi uma banda que durou menos que 10 anos. Teve uma curta carreira, mas repleta de hits número 1. Uma sequência gigante de grandes êxitos e assuntos curiosos que valem a leitura. A banda teve seus álbuns queimados em praça pública após uma polêmica declaração de John Lennon dizendo que eles eram mais populares que Jesus Cristo. Um outro assunto interessante que vale a pena ler é o que eles aprontaram lá nos bastidores da condecoração como membros da Ordem do Império. Algo cruel demais aconteceu com a banda nas Filipinas. Vale muito a pena ler. Eles tiveram um tratamento muito agressivo sob a ditadura de Ferdinando Marcos. Um outro assunto importante é a participação do empresário Brian Epstein na história da banda. Se o arranjador da banda, George Martin, foi o quinto Beatle, devido à sua importância, Brian Epstein teria sido o sexto. Sem ele, nada teria acontecido. Leia sobre o impacto da sua morte na história da banda. Uma outra leitura agradável é a revolução causada pelo álbum Sgt. Pepper's. Esse álbum foi eleito por 10 entre 10 conhecedores como o álbum mais importante de toda a história do rock. São leituras divertidas hoje. Quero lembrar que John, Paul e George lançaram álbuns importantes e de muito sucesso e todos os seus sucessos solo estão na programação da Morcegão FM. Agora você vai ouvir o Momento Beatles, três músicas da banda mais importante de toda a história do rock and roll.
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0: Ouvimos a versão original, Poison, a versão clássica de Alice Cooper, regravada pela ex-vocalista do Nightwish, Tarja Turunen.
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